0: brasileiro.
1: Bingo.
0: Sancho Brasil.
1: Grego.
0: Sou um gringo, claro.
1: Brasileiro.
0: Brasil Salvador. Brasileiro também.